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19: 9:23.
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12: 9:41.
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1: 9:59.
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12: IPP. 10:22.
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14: 10h43. 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

0: Hora certa, 11:04.
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10: 11:23. 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
3: 11:42.
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0: 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Léo Santana e Anitta. Contatinho.

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1: 00h23. 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
1: Wesley Safadão. Roger.

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1: 00:41.
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0: dinheiro bruto.
1: Mas essa moda é boa demais.
0: E eu tô feliz demais de estar cantando ela com você aqui, viu?
1: Prazer é todo meu.
0: Você é o cara.
1: Nós? É
0: te
1: nós.
0: Amo, te amo.
1: Eu também te amo. Obrigado pelo convite.

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4: 1:22.
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5: 1h40.
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1: 2:21. 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
4: 2h44.
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Essa música, ela é um pedido de casamento. Se você quer ficar muito tempo com essa pessoa, de pijama, maquiada, desbocada ou educada, de vestido pra sair ou de chinela havaiana, de TPM ou sossegado,

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3: 3:14

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3: 3:21. 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
2: 3:25.

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5: 3h43. 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
0: 3:48.

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11: 4:05.
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4: 4:22.
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3: 4:35.

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2: 4:39.

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5: 4h42.
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3: 4:48.

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3: 5:08.
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2: 5:19.

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3: 5:22.
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3: 5:29.

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4: 5:40.
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3: 5:52.

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Senhor, no silêncio desse dia que amanhece, venho te pedir a paz, a sabedoria e a força. Eu quero hoje, Senhor, olhar o mundo com os olhos cheios de amor. Eu quero ser paciente, compreensivo, prudente. Quero ver além das aparências teus filhos como o Senhor mesmo os vê. E assim, Senhor, ver somente o bem em cada um deles. Fecha meus ouvidos, Senhor, a toda calúnia. Guarda minha língua de toda maldade. Que só do teu amor se encha meu ser. Que eu seja bom e verdadeiro, para que todas as pessoas que se aproximem de mim sintam a sua presença. Pai, reveste-me da sua beleza, e que no decorrer desse dia eu possa amar o meu próximo como a mim mesmo. Senhor, a cruz não foi o fim, porque o Senhor continua vivo em nossos corações.

Ó Maria Santíssima, que em vossa imagem milagrosa de Aparecida espalhais inúmeros benefícios sobre o Brasil, eu, embora indigno de pertencer ao número dos vossos servos, mas desejando participar dos benefícios da vossa misericórdia, prostrado a vossos pés, consagro-vos o entendimento para que sempre pense no amor que mereceis. Consagro-vos a língua para que sempre vos louve e propague a vossa devoção. Consagro-vos o coração para que depois de Deus vos ame sobre todas as coisas. Recebei-nos, ó Rainha incomparável, o ditoso número dos vossos servos. Acolhei-nos debaixo da vossa proteção. Socorrei-nos em nossas necessidades espirituais e temporais, e sobretudo na hora da nossa morte. Abençoai-nos, ó Mãe Celestial, e com vossa poderosa intercessão, fortalecei-nos em nossa fraqueza, a fim de que, servindo-vos fielmente nesta vida, possamos louvar-vos, amar-vos e render-vos graças no céu.

No amanhecer deste sábado, dia 12 de setembro, dia do Santíssimo Nome de Maria e dia de São Guido de Anderlecht, nós iniciamos este programa Manhã de Luz e, debaixo da intercessão poderosa da Virgem Maria, queremos com você elevar o nosso coração até o coração de Jesus. Rezamos hoje o terceiro dia da novena Nossa Senhora de La Salette e o sétimo dia da novena a Nossa Senhora das Dores. Como é bom estarmos unidos com você nesta oração da manhã e continuamos firmes na

0: Quaresma de São Miguel. Agora, peçamos a Deus que nos inspire na oração que vamos fazer. Em nome do Pai, e do Filho, e do Espírito Santo. Amém. Que o Deus da esperança, que nos cumula de toda alegria e paz em nossa fé, pela ação do Espírito Santo, esteja sempre convosco. Bendito seja Deus que nos reuniu no amor de Cristo. Se assim estamos unidos, ouçamos agora, com muita atenção, o Santo Evangelho.
1: Não importa se não vem como esperava. 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
0: Do Evangelho de Jesus Cristo segundo Lucas, capítulo 6, versículos de 43 a 49. Naquele tempo, disse Jesus aos seus discípulos: não existe árvore boa que dê frutos ruins, nem árvore ruim que dê frutos bons. Toda árvore é reconhecida pelos seus frutos. Não se colhem figos de espinheiros, nem uvas de plantas espinhosas. O homem bom tira coisas boas do bom tesouro do seu coração, mas o homem mau tira coisas más do seu mau tesouro, pois sua boca fala do que o coração está cheio. Por que me chamais Senhor, Senhor, mas não fazeis o que eu digo? Vou mostrar-vos com quem se parece todo aquele que vem a mim. Ouve as minhas palavras e as põe em prática. É semelhante a um homem que construiu uma casa, cavou fundo e colocou o alicerce sobre a rocha. Veio a enchente, a torrente deu contra a casa, mas não conseguiu derrubá-la, porque estava bem construída. Aquele, porém, que ouve e não põe em prática, é semelhante a um homem que construiu uma casa no chão, sem alicerce. A torre deu contra a casa, e ela imediatamente desabou, e foi grande a ruína dessa casa. Palavra da salvação. Glória a vós, Senhor. Gostaria de meditar dois pontos deste Evangelho, o primeiro deles a respeito da árvore e dos frutos, e o segundo ponto a respeito da casa que é construída sobre a rocha. Em primeiro lugar, Jesus afirma que uma árvore boa, ela precisa dar bons frutos. Nós, como cristãos, devemos então dar bons frutos. Mas como nós podemos fazer isto? Quando então buscamos uma vida de união íntima com Deus. Isto se consegue na oração, combatendo os pecados, fazendo da sua vida uma vida inteiramente mergulhada na graça. Porque vejam, quando nós ficamos no pecado, nós estamos longe da graça de Deus. Nós criamos uma inimizade com Deus, principalmente aqui, digo, o pecado grave. Então nós precisamos nos confessar, arrepender, mudar de vida e retornar para a graça de Deus. Assim, nós seremos boas árvores que darão bons frutos. Da mesma forma, Jesus ainda fala da casa, que deve ser construída sobre um alicerce firme, sobre a rocha. Qual é a rocha que sustenta a nossa vida? Deus. Por isso, nós precisamos construir a nossa vida, nosso edifício espiritual, sobre Deus. Mas isto só é possível com a graça de Deus. Assim, nós insistimos sempre. É necessário estar na graça de Deus e longe do pecado, e tudo isso numa vida íntima de oração com Deus. Esses pilares nos fazem construir a nossa casa no alicerce certo, do jeito certo, em Deus nosso Senhor. E tenha certeza, se a sua vida está fundamentada em Cristo, pode vir tempestade. Pode vir o que vier, Cristo é o sustento da sua vida, Cristo é o sustento da sua história. Não fuja dele, porque é ele que sustenta a sua vida. Construa a sua casa em Deus, dê bons frutos em Deus nosso Senhor. Rezemos agora, pedindo que o Espírito Santo nos ilumine neste dia e que nós tomemos as retas decisões, iluminados sempre pelo Espírito Santo, evitando o pecado e buscando a graça de Deus e uma união íntima que se faz pela oração e pela caridade. Rezemos. Pai nosso que estais nos céus, santificado seja o vosso nome. Venha a nós o vosso reino. Seja feita a vossa vontade, assim na terra como no céu. O pão nosso de cada dia nos dai hoje. Perdoai-nos as nossas ofensas, assim como nós perdoamos a quem nos tem ofendido. E não nos deixeis cair em tentação, mas livrai-nos do mal. Amém. Ave Maria, cheia de graça, o Senhor é convosco. Bendita sois vós entre as mulheres, e bendito é o fruto do vosso ventre, Jesus. Santa Maria, Mãe de Deus, rogai por nós, pecadores, agora e na hora de nossa morte. Amém. Glória ao Pai, e ao Filho, e ao Espírito Santo, como era no princípio, agora e sempre. Amém. Jesus, manso e humilde de coração, fazei o nosso coração semelhante ao vosso. O Senhor esteja convosco. Ele está no meio de nós. A nossa proteção está no nome do Senhor, que fez o céu e a terra. O Senhor Jesus Cristo esteja contigo para te proteger. Esteja à tua frente para te conduzir e atrás de ti para te guardar. Olhe por ti, te conserve e te abençoe. Amém. E a bênção de Deus Todo-Poderoso, Pai e Filho e Espírito Santo, desça sobre vós e permaneça para sempre. Amém. Que neste sábado você permaneça na paz e na alegria que vem de Jesus. Abençoado dia para você e sua família.

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1: 6:18.
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15: 7:29.
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1: Olá, minha gente bonita, muito bom dia pra você. Está começando mais uma edição do programa Terra Brasil. Hoje, sábado. E sabadão maravilhoso. E fim de semana tá aí de volta, hein? Bom demais. Hoje, sábado, dia 12 de setembro. Hoje, que inclusive é comemorado o dia do urologista. É o dia nacional do urologista e da recreação. E falando em urologista, fica aqui aquela ideia importante, aquele pensamento importante para todos nós que somos homens. Por quê? Porque nós, homens, temos o péssimo hábito de não cuidar da nossa saúde. Sabia disso? Eu pergunto para você, meu amigo que tá me ouvindo, qual foi a última vez que você foi ao médico? Fez uma bateria de exame. E a gente fala assim, eu sou forte, eu sou cabra macho. Comigo não tem esse negócio, não é essa frescura, não. Não é frescura, minha gente. É cuidar do que a gente tem de mais importante, que é a vida e a saúde, né? Para o nosso bem e para o bem daqueles que nos ama. Então, um abraço a todos os urologistas que trabalham pela saúde masculina. Bora que bora, hoje promete ser um sábado quente na área central da cidade de Pitangui. Os termômetros estão registrando 24 graus, sendo que a sensação térmica é de 25 graus. A umidade do ar caiu bastante, está em 59%. E a expectativa é que o nosso sábado seja de céu ensolarado e as máximas podem chegar até 34 graus. Então se hidrate bastante, passe o seu protetor solar e bora curtir o nosso sábado que está só começando.
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5: A palavra do dia de hoje vem trazendo uma reflexão bastante importante. Porque vivemos em um tempo em que todo mundo quer resultado rápido. Queremos plantar hoje e já colher amanhã. Queremos começar um projeto e ver tudo acontecer de forma imediata. Mas a vida nos ensina uma coisa muito importante. Aquilo que é construído com pressa, muitas vezes, não tem força para permanecer. A constância é bem diferente. Constância é continuar mesmo quando o resultado ainda não apareceu. É acordar todos os dias e fazer a sua parte. É dar um passo de cada vez, mesmo que o caminho pareça demorado. É como uma semente. Você coloca na terra, cuida, rega, e durante um tempo parece que nada está acontecendo. Mas debaixo da terra existe um processo.

braço acontecendo. A raiz está crescendo. Talvez você esteja vivendo exatamente esse momento. Está trabalhando, lutando, tentando, acreditando, mas ainda não está vendo o resultado que tanto esperava. E a pergunta ou a afirmação que eu faço é a seguinte: não desista só porque demorou. Às vezes Deus não está dizendo não. Ele está dizendo: continue, porque ainda estou preparando o que você pediu. Não compare o seu capítulo com o livro de outras pessoas. Cada história tem seu tempo, sua estação e o seu desafio. Então, continue estudando, continue trabalhando, continue orando, continue acreditando. Continue fazendo bem, porque o resultado que realmente vale a pena não nasce da pressa. Ele nasce da perseverança, da disciplina e da constância. Então, para hoje, eu quero deixar uma pergunta para você. O que você precisa continuar fazendo, mesmo sem ver resultado ainda? Talvez seja exatamente aí que esteja a diferença entre desistir antes da hora e chegar onde você sempre sonhou. Ah, e lembre-se, a constância constrói dia após dia aquilo que a pressa jamais consegue alcançar. Que Deus abençoe seu dia, fortaleça o seu coração e dê a você sabedoria para respeitar o tempo de cada conquista. Então, não pare, não desiste, continue sempre.

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19: 7h49.
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0: Estamos de volta, minha gente, após o Blake, dando continuidade ao nosso clássico sertanejo nesse sabadão, dia 12 de setembro. E antes da gente dar continuidade, deixa eu ouvir o Tarcísio Freitas, que já chegou por aqui. Alô, Tarcísio, bom dia para você.
1: Bom dia, Isaías, bom dia para você, para toda a equipe Nova Onda, todos ouvindo a Nova Onda. Gostaria de mandar um alô para o Valentim em Nova Serrana, o tio Mauro no Santuário em Conceição do Pará, para a princesa Gatinha, a maravilhosa de Conceição do Pará, também para a menina Ana, a menina do

0: em Santana da Prata, todos da Nova Onda, todos ouvintes. E se for possível, você passar a música Roupa de Lua de Mel, com Jean Giovanni. Obrigado, Isaías. Aqui é o Tarcísio Freitas. E essa vai especial para a princesa, a gatinha maravilhosa de Conceição do Pará.
1: É isso aí, Tarcisão. Também aproveitando, mandando aquele abraço especial para o Tizil. Alô, Tizil. Bom dia, bom dia. O Tizil tá na escuta da nossa programação, viu? Tá lá no ranchinho hoje, tá curtindo o rancho, a beira do rio, o ar da natureza. Aí é bom demais, não é, Tizil? Afinal de contas, a gente também é filho de Deus. A gente merece, não merece? A vida não é só trabalhar, não. Eita coisa, viu? É roçadeira pescando, não é mesmo? Tem coisa melhor do que isso? Puxar, fisgar aquele peixe, a preparar na beira do rio, jogar em cima da frigideira? Ah, mas é bom demais, Tizio. É isso aí. Que você tenha um excelente sábado leve, que você possa aproveitar de montão, viu? E só curtição, porque também a gente merece aquele bom descanso. E o Tizio tá pedindo pra tocar pra ele a música Tá com Raiva de Mim. Olha, e já mandou uma foto aqui pra mim. Do peixão em cima da pia, já pronto para ser preparado e ir para panela. Você tá brinquedo não, tiozinho? Acordou cedo, hein? Eita coisa boa! É isso aí, tiozinho. Bora pra cima. Vamos que vamos. É, saiu só esses aí por enquanto hoje? Mas é só por enquanto. Só por enquanto. Daqui a pouquinho parece mais. Olha, o José Maria Viana também tá por aqui. Alô, José Maria, bom dia.
2: Bom dia, meu querido Isaí. Nós tá aqui garrado. Eu, Caio, o menino da tapioca tá aqui. E manda para nós. Ele tá querendo ouvir Chitãozinho Chororó, e qualquer pé na estrada. Não sei se o nome da música é isso, não. E para nós três, pro Rosa Pura, mas o Fofo, né? Daí o Sacola, Fariseu, Dona Francisca.
1: Ah, mas que bacana, Tizio. Eita coisa, Tizio tá mandando aqui pra mim. Ô, José Maria, um abraço pra você, José Maria. Eu só tô ouvindo aí a panela de pressão comendo alto, hein? É só preparando as delícias do ateliê de salgado. Eita coisa, o Caio tá aí. É o Ricardinho ou o Luciano tá aí hoje? Eu não entendi bem, é o Ricardinho ou o Luciano? Mas seja quem for, o Ricardinho, o Luciano, né? O nosso amigo lá do supermercado Solução, a turma ali do açougue. É, essa turma aí, Edmar, né? Lembrei aqui agora o nome dele, Edmar. Um abraço para vocês. Que bom saber que vocês estão na audiência. Então é o seguinte, Zé Maria, aumentar o volume do som e curtir de montão que eu vou procurar sua música aqui, tá bom? Vamos que vamos, minha gente.
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12: 8:11.
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9: 8:32.
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8: 8h50.
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16: 9:10.
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0: 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É isso aí, o nosso fim de semana top demais na Nova Onda FM 91,5, ouvindo o melhor da música sertaneja no seu rádio, quer seja no aplicativo, pelo nosso site, pelas ondas do rádio. 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E simbora beber, bora atendendo a participação da galera que está chegando no WhatsApp Nova Onda FM, o Maranhão lá de Balneário. Alô, Maranhão, bom dia.
2: Bom dia, meu amigo Isaías. Beleza? Meu amigo Isaías, toca pra nós um modão aí de Eduardo Costa. A música é Saco de Ouro. Eu vou oferecer essa música pra toda a família maranhense. O Valdeci, o Fumaça e a Marcilene, o Zé Azul no JK, o 200 no Velho da Taipa. Se você não achar o Saco de Ouro, toca aquela música que o meu amigo Tizil mais gosta, que ele tá com a arruela doendo. E aqui quem fala é o Maranhão, no Balneário da Lagoa, no Porto Formiga. Tchau e obrigado. Tá cedo ou já pode?
0: Ah, não. Agora já pode, viu, Maranhão? Agora que negócio é esse do tiozinho aí? Essa aí eu não entendi, não. Ô, tiozinho, explica essa aqui que o Maranhão falou. Explica pra gente. Lá ele. Vamos lá. Vamos de Eduardo Costa, Saco de Ouro. Mas antes também tem mais participação. Deixa eu ver aqui. Vem chegando. Bom dia.
3: Zaia Santos. Bom dia, né?
0: Bom dia.
3: Tá tudo bem, graças a Deus, né?
0: Tudo.
3: Aqui, você vai procurar pra nós aí com João Mulato e Douradinho, Francisco Crevanelli. Você vai oferecer pro Careca lá no Pompeu, pro Carça Azul, pro Capanema, pra aquele pessoal do Sacramento todo ali, viu? Fazendo favor. E pro Leandrão, lá no Coqueiro, fazendo favor. Francisco Crevanelli, João Mulato e Douradinho, falou? Fica com Deus, que Deus te abençoe. Põe nas taças pra fuçar esse trem pra nós aí.
0: Aí, bom dia pra você também. Agora o senhor me apertou, hein? Me colocou em saia justa. É, vou procurar aqui, deixa comigo, viu? É a música Francisco Cravanelli, de João Mulato, é isso mesmo? Ô, produção, me ajuda e me socorra aí, viu? Me socorra aí, que essa música pra mim é difícil. Vambora, minha gente. Ô, Maranhão, o Tizil tá dizendo aqui, eu nem conheço esse cara, nem sei quem que é.

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5: Olha a hora na Nova Onda FM, 9 horas e 28 minutos.
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5: Pega a visão e bora pra cima. É, vamos curtir de um montão nosso fim de semana, nosso sabadão que está maravilhoso. Esse sol ardendo. Tem motivo pra reclamar? Mas de jeito nenhum. É motivo de agradecer e agradecer muito por mais um dia que o Papai do Céu nos dá, não é mesmo? Ô, José Maria, hoje deu um de cantor, José Maria. Fala pra mim, José Maria.
7: Hoje vai passar aqui, né? Pegar sua rosquinha, né?
5: Ué, vou pegar rosquinha, ué.
7: Vai rasgando, Eduardo. Porta. Essa é boa demais.
5: Essa é, viu?
7: Mano, só resta o pavio.
5: Aô, aí o Zé Maria cantando, hein? Ah, não é o fariseu não, mas pode ser que a chuva venha, hein? Alô, senhor Augusto, lá na Fazenda Martins, em Bom Despacho, bom dia.
8: Bom dia, Isaías Santos, o meu locutor nota mil. Ô, oh, manda uma música pra nós aqui, Augusto da Fazenda Martins. Toca aí pra nós aqui o trio Parada Dura, Barra Pesada. Ah, é obrigado, bom dia pra você.
5: Bom dia pra você também, Augusto. E bora, excelente sugestão musical também. A Rita Faria tá passando a nossa programação, marcando presença. Alô, Rita, bom dia.
9: Oi, Isaías.
5: Oi.
9: Bom dia, manda um abraço pra mim aqui. Tô escutando seu programa, danadinho. Muito bom fazer o programa.
5: Ah, obrigado.
9: E pra mim, pra minha família... Pessoal aí, Vargem Grande, pra Rosa Pura, pra Francina, um abração pra vocês, pra você. Manda pra mim a música do Leandro e Leonardo, é por você que canto, se você puder, tá bom? Obrigada, viu? Um abraço e um bom dia.
5: Bom dia pra você também, é claro que eu posso, viu? Obrigado por suas palavras, já tô mandando pra você. Já tá na programação, Leandro e Leonardo, é por você que eu canto. Vamos seguindo junto, Rita? Vamos fazer do nosso sábado um momento pra gente curtir de montão, registrar memórias e se alegrar. Afinal de contas, minha gente, o melhor da vida é viver, não é apenas existir. Você concorda comigo, sim ou não, Rita? Bora pra cima? Vamos chamando música. Daqui a pouquinho a turma do Só Capilão tá aqui com a gente. É, vai ser bom demais. A quarta edição da Queima do Alho vai ser domingo, hein? É amanhã, dia 13 de setembro. Daqui a pouquinho a Leiriane do Sicoob Credicoop vai estar com a gente. A Jayla, é, a Jayla Influencer vai estar com a gente também logo após as canções que o nosso pessoal pediu. Então vamos ouvir música? Bora pra cima!

0: isso aí, gente bonita. O som de Ana Castela, olha onde eu estou. Ou, na verdade, olha onde eu tô, né? Eu vou recebendo as meninas aqui no estúdio. Bom dia, Jayla.
1: Bom dia, Isaías. Tudo bem? Bom dia, pessoal.
0: Bom dia, Leliane.
2: Bom dia, Isaías. Bom dia, Jayla. Bom dia a todos os ouvintes.

0: Né, aí da nova onda.
1: Hoje tá todo mundo já se preparando para amanhã, a quarta queima do alho, não é isso?
0: Isso mesmo, estamos todos na expectativa, né, para este evento amanhã que vai ser sucesso.
2: Gente, vocês já escolheram o look de vocês? Porque eu até agora não escolhi o meu.
1: Ainda tá em dúvida, gente.
2: Meu Deus, eu tenho uns 10 looks lá, eu tenho que escolher, vou tirar 2 ou 1 lá para ver qual que eu vou, que tem muita opção.
1: E promete, né, Jay?
2: Promete. A gente tá com uma expectativa de um grande público, né? Que vai ser um evento de muita alegria, de muita felicidade, né? De muita comemoração, pra no final das contas a gente pegar toda essa energia, esse movimento maravilhoso e fazer uma doação muito linda pra PAI.
1: Pois é, ontem eu estive lá à noite para organizar algumas coisas, eu vi que o ambiente ficou muito bem preparado.
2: Você viu que lindo?
1: É, bem organizado, o pessoal pode esperar coisa boa, tá vindo aí, vai ter espaço kids, não é? Touro mecânico para as crianças, o negócio tá chique, hein?
0: Tá preparado com muito carinho, né, para receber todos vocês.
1: Bacana
2: demais. E eu gostaria de trazer uma observação aqui, gente, que ele falou, né, touro mecânico, espaço kids, gente... Ou 0800, viu? Não vai pagar não, viu? Vai ter umas instrutoras lá ajudando a olhar as crianças, né, Neriane?
0: Isso.
2: 0800.
0: Isso mesmo, não tem desculpa, né? Você vai levar isso. Seus filhos, vai participar lá da festa, vai se divertir e as crianças estarão sendo bem cuidadas.
1: E detalhe, o brasileiro, já é do brasileiro isso, deixar a coisa pra cima da hora. Ainda dá tempo de comprar o ingresso?
2: Dá sim, pessoal. 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
1: Valeu pra você, vem, ainda entrega em casa ainda.
2: Estamos facilitando tudo, né, Neriane?
0: Isso, olha. Não tem desculpas, Isaías. E detalhe, pra você aí que é dos 45 segundos, né, do último tempo, amanhã também lá na hora vai estar vendendo o ingresso.
1: Ah, sim. Então quem chegar na portaria a partir das 11 horas, que é o horário que inicia o evento, não é isso?
0: Isso.
1: Pode garantir lá mesmo.
0: Sim. Pode. E detalhe, né? Pode dividir no cartão de crédito.
2: Olha, tá vendo como que a gente tá facilitando, Isaías?
1: Não
2: tem desculpa esse povo não ir, tá vendo?
0: Não, não tem desculpa. E crianças de até 10 anos de idade acompanhadas pelos pais não vão pagar o ingresso, gente. Então assim, o que era bom ficou ainda melhor.
1: Não é? Né? Eu ontem observando aquele espaço lá que prepararam pra poder fazer assar o costelão no chão, eu já fiquei imaginando como
2: Nossa,
1: é que vai ser amanhã.
2: Nossa, pensa nas delícias que serão servidas ali. Eu estive no Bom Apetisco na quinta-feira e lá o Deus já estava preparando, gente, as carnes de lata, vocês não têm noção. Que delícia! Gente, uma coisa eu digo pra vocês, que... Ai, minha boca tá salivando, não tô nem conseguindo falar, Wadir. Só de imaginar nas comidas gostosas que vão ser servidas ali.
0: Isso Nossa. É nostálgico, hein? Carne de lata, gente.
1: Imagina.
0: Pensa.
1: Serão 9 comitivas, lembrando que a comitiva Só Capilão é quem tá
2: organizando o evento.
1: Mesmo? Mas serão 9 comitivas ao todo.
2: Isso, aí cada uma prepara um prato diferente. E é muito bonito, né? Porque é uma tradição mineira ali, você vai comer as comidas mineiras, é muito bonito. É bonito e é gostoso.
0: É bonito e é gostoso, com certeza.
1: Olha, meninas, tem um ouvinte, a Aline Porto, lá do bairro Nossa Senhora de Fátima, tá dizendo aqui, olha, já quero chegar já, que eu tô ansiosa por amanhã. Abraço pra vocês.
2: É.
1: Ansiosa pra chegar amanhã. Então a Aline Porto já garantiu o seu ingresso.
2: Já, ela já comprou seu ingresso. Ela não brincou em serviço, não. Ela falou assim, eu quero já ir, já comprou e já tá garantida pro dia de amanhã, gente.
1: E aí, Aline, já preparou o look? Fala pra
2: já
1: gente.
2: Já preparou o seu look, Aline? Você não tá igual eu, não, né? 10, tá escolhendo entre 10.
0: E você aí, faça que nem a Aline Porto, né? Garante seu ingresso também.
1: Neriane, e o Sicoobi Credicop é o patrocinador master da quarta edição da Queima do Alho de Pitangui. é o Sicoob Credicorp sempre envolvido no social da nossa cidade. Isso é muito importante, não é?
0: Sim, tá.

0: 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Então, assim, é muito gratificante. É, assim, um prazer enorme, né, para a Sicoob Credit Coop ser aí a patrocinadora master do evento.
1: Inclusive, vai ter a tenda do Sicoob Credit Coop lá, não é?
0: Vai, com certeza. É, terá lá a tenda, né? E aí, Isaías, nós estamos na campanha do Meu Capital Rende Prêmios. Olha. É muito interessante, sabe? Vou te explicar como que vai funcionar.
1: Conta pra gente.
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0: né? 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Então, assim, é muita coisa. E pra você que não é cooperado, que na hora não vai estar abrindo a sua conta, você pode doar esses R$50 pra pai, né?
1: Então, assim, tem essa opção ainda.
0: 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Então, assim, vale muito a pena, né? São muitos brindes. 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
1: Bacana demais, é bom demais. Olha, a Aline Porto tá dizendo aqui que ela já escolheu o look para tirar foto com a gente.
2: Tá certo.
1: É, já escolheu o look para tirar foto.
2: A gente
1: foto.
2: Tem que postar nas redes sociais, que a gente tem que ir no evento, aproveitar e postar, né? Pra gente mostrar pro pessoal como que a gente tava linda e trajada.
1: É isso aí, vai ser bom demais. E quais serão as atrações que nós vamos ter lá no dia de amanhã?
0: Então, será, né? É, o evento contará com os shows da Comitiva da Viola, o Vaninho Boiadeiro e Barão e a presença VIP da vovó Placidina.
1: Olha,
2: eu fiquei sabendo que ela é super divertida.
1: Demais, viu?
2: Ela é ótima. E eu tô muito ansiosa pra poder ver a apresentação dela ali, que eu fiquei sabendo que ela é muito, muito boa mesmo.
1: Nós vamos fazer uma festa, vai ser muita risada, vai, muita
2: gente,
1: alegria.
2: A gente tá esperando um dia muito feliz, muito alegre. Ô, gente, sabe o que eu fiquei sabendo? A Neriana tá falando ali que são 3 milhões de prêmios?
0: Mais de 3 milhões
2: de prêmios. Gente, olha pra vocês verem.
0: Nesse capital, né? Nessa campanha, né? Meu capital rende prêmios.
2: Eu tô achando que eu vou querer, né?
1: Vamos ter que abrir uma conta lá. Tô
2: achando.
1: Vamos ter que associar.
2: E eu, em nome de toda a organização do evento, né? A Comitiva Soca Pilão. E também em nome da APAI, já deixo aqui o meu muito obrigado a Sicoob, Credit Coop, nossa patrocinadora master. Sem vocês, né? Esse evento não teria acontecido. E a gente fica muito feliz, né? Por vocês abraçarem essa causa tão nobre, tão especial, que é a queima do agro.
0: Foi muito bom, né, ter você lá conosco, ô Jayla, né, eu falo que, assim, ela, gente, ela tem uma paciência imensa, entendeu? Ela é muito humana, então, assim, foi muito bom, entendeu, ter você com a gente.
2: Ô, gente, foi tão bom, que eles mandaram uma mensagem pra mim essa semana, eu falei, senão eu tinha que ter que postar essa mensagem bonita aqui que eu recebi, né, elogiando a prestação de serviços, e eles serão os nossos patrocinadores pro próximo ano também.
1: Olha, tá vendo?
2: Olha essa. Olha essa novidade eu contando aqui em primeiríssima mão pra você.
1: Em primeiríssima mão, olha.
2: E olha, pra você ver quanto que um trabalho bem feito é bom, né? E assim, você fica muito... Nossa, gente, nós já temos a Credit Coop como patrocinadora pro próximo ano. Vai ser maravilhoso. Aí é que a gente pode fazer um evento mais grandioso ainda, né?
0: Isso, porque, né, vai ter todo esse tempo pra programação.
2: Verdade.
0: Né, planejamento. E o que vai ser bom este ano... Ano que vem pode ser ainda melhor ainda. Né?
2: Né? Que aí a gente vai ter tempo, a gente vai planejar até coisas melhores, né? Pra população aí.
0: Isso, aí você, né, que já é cooperado, passe lá no stand, né, pra poder fazer a sua integralização, ganhar prêmios na hora, né, e poder participar desse sorteio em janeiro, né, que são vários prêmios. E pra você que ainda não é, na hora você pode abrir a sua conta digital. A conta digital, gente, não tem custo nenhum. E é muito prático, né? É rápido, sem burocracia, na hora você abre a conta.
1: É isso aí. Então vamos lá nas informações gerais pra gente poder movimentar essa galera que tá lá assim, de ah, mas domingo à tarde tá um calorão, que não sei o quê. Ah, não, gente, então, vamos parar dessa preguiça.
2: É, né? Vão lá tomar um sorvete com a gente lá, porque vai ter a Devorê, vai estar tá lá.
1: É, vai ter muita coisa.
2: Vai ter muitas delícias. Então, assim, vocês estão aí, gente, ó. Falo pra vocês. Vai lá, porque vai.

0: de um prato de comida. E é quase isso. E uma comida, assim, você só vai pôr no prato ali e comer e pronto. Lá na Queima do Alho, não, gente. É uma festa open food. Vocês vão pagar apenas R$100 pra comer à vontade o dia inteiro? Aonde que vocês vão conseguir uma festa desse jeito, gente?
1: Não é.
0: Não tem, não.
1: É verdade.
0: Então, é só na Queima do Alho que tem esse privilégio aí pra vocês.
1: É isso aí. Será de 11 da manhã às...
2: às 18 horas. No Parque de Exposições de Pitangui.
1: Ai, coisa boa, viu? E eu estive lá ontem, tenda pra tudo quanto é lado.
0: Você viu, é muito bem organizado. É. Ô, gente, pra vocês que são, assim... 40 a mais, que gosta de ir no evento, querendo saber se vai ter lugar pra sentar. O pessoal manda mensagem assim, vai ter lugar pra sentar? Claro, gente.
1: Sim.
0: Todos vocês vão ficar sentadinhos, muito confortáveis, viu? É muito bacana. Eu acho a graça do povo mandar mensagem. Vai ter lugar pra sentar? Claro, gente. Vai ter mesa e cadeira pra todo mundo ficar confortável.
1: Jayla, depois que a gente faz 18 anos, essa não é preocupação. É uma grande preocupação.
0: Verdade.
2: E não pra, só pra você que é 40 mais, mas como é 30 mais, assim como eu, que também gosta de saber se vai ter lugar pra sentar, vai ter, gente.
0: Vai estar. Acho que tá todo mundo querendo saber, então. Todos os
1: Você sabe como é que chama? Fugiu agora, tava na cabeça, mas fugiu. Aquele aparelho que a gente tira foto, tira, de forma giratória, como é que é? Faz vídeo, melhor
0: 360?
1: Dizendo. É, o 360. Vai ter lá também.
0: Vai, né? Vai, né?
1: Registrar um...
0: Vai.
1: Um bacana mesmo.
0: A Telecom colocou pra gente lá na Queima do Alho de Piqui. E vai estar aqui também.
1: Pois é, então o pessoal vai movimentando aí, fazer uns vídeos bacanas, uns reels bacanas, fotos.
0: Isso aí, gente.
1: E comer muito e ainda ajudar a pai.
2: Isso. Olha só, que importante. Coisa boa.
0: Até no outro programa a gente estava falando aqui, Isaías, da questão social, né? Uhum. Porque a gente não pode deixar essas pessoas excluídas da sociedade. Quando você faz um evento como esse, é para colocar essas pessoas no centro, no lugar que elas merecem de atenção, de carinho, de nós como sociedade, né?
1: Uhum.
0: Nós precisamos de abraçar mesmo. Nós tivemos ali na festa de Conceição do Pará, na Queima do Alho de Conceição do Pará, três agraciadas que foram a PAN, o Asilo e também a Fazendinha. Ali na festa de Conceição do Pará, nós conseguimos arrecadar R$178 mil.
1: Olha.
0: Pensa pra vocês, né, quanto que nós conseguimos ajudar essas instituições.
1: Uhum.
0: Ali em Pequi, nós entregamos o evento, conseguimos o valor de R$103 mil, aonde vários asilos foram ajudados. E aqui em Pitangui, a festa vai ser para a nossa querida APAI. E o nosso desejo como organizadores desse evento tão maravilhoso é que a população pitanguense abrace também essa causa. Para a gente conseguir um valor tão brilhante também aqui na nossa cidade, sabe?
1: Uhum.
0: É muito importante que a sociedade pitanguense se envolva, assim como na região a gente vê números tão bons. Então, assim, a gente espera que a população também abrace a causa e que a gente venha entregar aquele cheque lindo para a instituição, porque eles precisam muito. A APAI de Pitangui está precisando muito, gente, de ser abraçada, de ser assistida, né? E esse evento a gente fez todo para ela, porque as outras instituições foram abençoadas com os outros eventos.
1: É excelente reflexão, Jayla, para que o pessoal possa abraçar a causa mesmo, além de um momento de entretenimento, diversão, mas também com esse cunho social que é muito importante.
0: Sim, eu falo que todo mundo, gente, precisa de visitar essas instituições,
1: uhum.
0: não somente em momentos de festa, assim como este, mas durante o ano. Eles não podem ser excluídos da sociedade, né? Como eu disse, eles precisam mesmo ser olhados, assistidos e incluídos no nosso meio.
2: Isso, exatamente. Com certeza, a gente falou, nós estávamos falando também, o Isaías, né, o quanto é importante as pessoas, né, visitarem esses locais,
0: sim,
2: né,
0: isso.
2: Porque aí bate uma reflexão, né, bate aquele pensamento de que se o seu problema não é o problema de saúde, então não é um problema,
0: verdade.
2: Ele é apenas um imprevisto.
1: Verdade,
2: né?
1: É isso mesmo.
2: Então vale aí a reflexão, porque a gente não consegue agradecer o tanto que precisa, né, o quanto nós
0: verdade.
2: Somos agraciados.
0: Verdade. Quando a gente entra num local como este, né, a APAI, o Asilo, a PAN, a Fazendinha, a gente vê o quanto que a gente é agraciado, quanto que nós somos pessoas abençoadas.

0: das. Porque você pensa, você com filho especial, a pessoa precisa de dedicar total atenção, né? A mãe precisa deixar de trabalhar para cuidar daquela criança. E você tem um lar onde todas as pessoas são saudáveis.
1: Não é
0: Você
1: mesmo?
0: tem um lar onde você não tem um idoso que precisa ser cuidado, gente. Né?
1: Verdade.
0: Igual os idosos ficam ali. Você tem as suas crianças, as crianças da sua família são amadas, são bem cuidadas. Agora você chega na PAN, você vê aquelas crianças daquela forma ali. Gente, a gente tem que agradecer demais. É
1: Verdade.
0: muito, a todo momento, um lar próspero, cheio de fartura. Então, o que é R$ 100 para nós como população? Gente, o que é R$ 50 igual o programa da Sicoob, Credicoop? Se você não quiser fazer ali o contratar o contrato para ser um
1: Um cooperado.
0: associado, um cooperado, você pode doar R$ 50 para a instituição. E
1: Isso.
0: o que é R$ 50 para a
1: Não é
0: gente?
1: isso.
0: Né?
1: É
0: Não é
1: verdade.
0: nada, você come um lanche R$ 50, você toma um café R$ 50.
1: Verdade.
0: E aí vai, você vai ajudar. E esse bem que você faz vai voltar para você mesmo, né? Volta para sua casa em saúde, em prosperidade, em com bons contratos, de várias formas que a gente não mensura a forma da bondade que a gente faz para o outro e aquilo volta para a gente, porque Deus é infinito na sua graça,
1: É
0: né?
1: a lei da semeadura, né?
0: É
1: Com
0: verdade.
1: certeza. É, tô lembrando de uma coisa aqui, que uma vez me convidaram, né, para ajudar numa festa de igreja. E aí, assim, ajudar a servir lá, né, nas barracas. E aí, na hora, a pessoa brincou comigo e falou assim: Neire, o salário é excelente. Eu falei: é mesmo? Ela falou: é. Amanhã, se Deus quiser, você acorda com saúde, você tem o seu trabalho, entendeu? E quer salário melhor que esse? Né? Não tem
0: Você tá
1: isso.
0: com saúde e correr atrás dos seus objetivos.
1: É,
0: Né?
1: não tem prêmio, não tem uma recompensa melhor do que essa,
0: Não, não
1: não
0: tem.
1: é?
0: Verdade.
1: Meninas, muito obrigado e até amanhã, se Deus quiser, 11 horas
0: Até
1: a gente tá
0: amanhã.
1: lá.
0: Isso aí, pessoal. Nós aguardamos todos vocês lá com a sua bota, seu chapéu, a sua fivela. Né,
1: Isso
0: Neiliane?
1: mesmo. Escolhe aí a sua roupa. Não deixa pra última hora, não, viu, gente? É.
0: As igual eu, não, gente, pelo amor de Deus.
1: Neriane, obrigado, viu? Foi um prazer estar junto de você mais uma vez.
0: Igualmente, Isaías, né? É sempre um prazer estar aqui. Muito obrigado, um ótimo dia aí para você e para todos os ouvintes.
1: Valeu, Sheila. Valeu demais. Que bom receber você, viu?
0: Um prazer estar aqui, gente. Primeira vez minha na rádio. Pode me chamar
1: É.
0: mais vezes,
1: Pois
0: viu?
1: é, então.
0: Gente,
1: Que
0: eu
1: isso?
0: adoro falar.
1: Aí.
0: Eu nasci com falador aberto. E é isso, gente.
1: Não, não.
0: Prazer estar com vocês, Isaías. Prazer estar com vocês, ouvintes aqui da rádio. Um grande abraço, um excelente final de semana para todos nós.
1: E vamos criar mais oportunidades para você estar com a
0: Isso aí, me
1: gente.
0: chama que eu venho.
1: É.
0: Obrigada, Neiriane. Obrigada, Sicoob Credicoop. Em nome de todos, eu agradeço mais uma vez pelo espaço.
1: É
0: Tá
1: nós que
0: bem.
1: agradecemos. É isso aí. E você que está ouvindo a gente vai para a sequência da nossa programação. Daqui a pouquinho eu tô de volta.
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5: 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Você de bem com a vida.
6: Dica de saúde.
7: Ao rapar, o pelo é cortado ao meio e não arrancado pela raiz como na depilação com cera. Acontece que o pelo é ligeiramente mais grosso e escuro no centro do que na ponta. Por isso, você pode ter a falsa impressão de que ele engrossou.
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11: Olha a hora na Nova Onda FM. 10:04.
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11: E agora sim, chamando Leandro e Leonardo, é por você que canto. Participação da Rita Faria. A Rita Faria mandou um abraço aqui, na Rita.
17: Oi, Isaías, manda um abraço pro Zé Maria também. Zé Maria Viana.
11: Alviana.
17: Aqui é a Rita.
11: Aí, ó, o abraço tá entregue, viu?

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5: Hora certa na Nova Onda FM, 10 horas e 18 minutos.
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11: 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Só música boa. Tô até feliz hoje escutando.
5: Eita, é isso aí, José Maria. É nessa vibe, é nessa alegria que a gente segue junto à nossa manhã de sábado. Chegando com Cleiton e Romário. Opa, cadê?

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2: 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Gustavo Lima e Maiara e Maraíza. Tem Lentinha.

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0: e Simone Mendes.
1: Esqueça tudo, pagode de qualidade.
0: Que coisa linda, hein?
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4: 10h39. 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
7: Olha a hora na Nova Onda FM, faltando 3 minutos para as 11 da manhã.
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7: Pois é, minha gente, estamos chegando ao fim de mais uma edição do nosso programa Terra Brasil. Programa isso de todas as manhãs pela Rádio Nova Onda FM 91,5. E é sempre um grande prazer poder estar na sua companhia todos os dias. E se Deus quiser, na segunda-feira, a partir das 6 horas da manhã, nós estaremos juntinho para mais uma manhã de sucesso. E o meu desejo é que o seu fim de semana seja abençoado por Deus. Seja um fim de semana maravilhoso, leve, viu? E com muitas boas notícias e, claro, boas experiências vividas com a sua família, com seus amigos, com você mesmo. Afinal de contas, a gente também precisa tirar um tempo de qualidade para respirar fundo, meditar, fazer as nossas orações, as nossas rezas, tirar um tempo para cuidar da gente. Você tem feito isso? Se ainda não, pense nessa questão, viu? É preciso cuidar do nosso ser interior, do nosso coração, da nossa alma, fazer aquela limpeza nos nossos pensamentos. Tirar aquilo que nos atrapalha, aquilo que nos segura, aquilo que não nos deixa romper e seguir adiante. Um abraço pra você que vai amanhã na quarta edição da Queima do Alho Pitanguinha. A gente se encontra por lá. Você que hoje vai estar na corrida, hoje tem corrida no centro da cidade, Night Run, a partir das 17 horas. Vou estar por lá fazendo a locução, vai ser top demais. Nos encontramos por lá, nos encontramos por aí. E lembre-se sempre, o dia de ontem virou história, o dia de amanhã ele é incerto e o dia de hoje se chama presente. O presente de Deus pra nós, da vida. E chegando a saideira com a Ataíde e Alexandre. Essa aqui o José Maria Viana gosta. É o Laço Aberto. Valeu, minha gente. Beijo no seu coração.

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0: Hoje é 12 de setembro, hoje é dia do programador, hoje é dia do operador de rastreamento também. Além do dia do técnico têxtil e dia da recreação. Vamos cantar parabéns hoje para Alessi Brandão, cantora e compositora brasileira. Tem a Tânia Alves também apagando as velinhas, ela é atriz. Tem Roger Moreira, músico e compositor. Tem a Malu Mader, atriz brasileira também fazendo Idade Nova hoje. E se estivesse vivo, Juscelino Kubitschek fazia hoje mais um ano de vida. Médico político brasileiro, foi o 21º presidente do Brasil e faleceu em 1976. Em 1911, o governo espanhol reconhecia a República de Portugal. Em 1936, era inaugurada a Rádio Nacional do Rio de Janeiro. Em 1969, era implantado no ensino brasileiro, conforme o Decreto-Lei nº 869, em caráter obrigatório em todos os níveis de ensino, a educação moral e cívica. Em 1997, falecia João Paulo, cantor brasileiro que fazia dupla com o cantor sertanejo Daniel. Johnny Cash morria em 2013, o cantor norte-americano. Em 2013, a NASA confirmava que uma sonda se tornava o primeiro objeto feito pelo homem a entrar no espaço interestelar. Em 2019, astrônomos detectavam água na atmosfera, a primeira detecção do tipo em uma zona habitável. Amanhã, a gente vai estar de volta com muito mais para você. Um grande abraço e até lá!
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1: 11:32. 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
31: 11:51.
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25: Meio-dia e 52.
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17: 1:10.
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10: 1:31.
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6: 1:49. 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
7: 2h33.
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0: Está aberto edital para a seleção pública de estagiários de pós-graduação em Direito para preenchimento de uma vaga destinada às promotorias de justiça da comarca de Pitangui e a formação de cadastro de reserva. As inscrições encontram-se abertas do dia 8 até o dia 15 de setembro e serão realizadas através do formulário de inscrição disponível no endereço eletrônico constante do edital. Não será cobrado qualquer valor pela inscrição. Poderão concorrer às vagas os bacharéis em Direito que estejam cursando pós-graduação ou que ainda pretendam se inscrever em algum curso de pós-graduação em Direito. O edital para mais informações está fixado na sede do Ministério Público Estadual desta comarca e disponível também no portal do MPMG no endereço eletrônico www.mpmg.mp.br. Para mais informações, 37-3271-4177.
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6: Hoje é 12 de setembro, hoje é dia do programador, hoje é dia do operador de rastreamento também, além do dia do técnico têxtil e dia da recreação. Vamos cantar parabéns hoje para Alessi Brandão, cantora e compositora brasileira. Tem a Tânia Alves também apagando as velinhas, ela é atriz. Tem Roger Moreira, músico e compositor. Tem a Malu Mader, atriz brasileira também fazendo idade nova hoje. E se estivesse vivo, Juscelino Kubitschek fazia hoje mais um ano de vida. Médico político brasileiro, foi o 21º presidente do Brasil e faleceu em 1976. Em 1911, o governo espanhol reconhecia a República de Portugal. Em 1936, era inaugurada a Rádio Nacional do Rio de Janeiro. Em 1969, era implantado no ensino brasileiro.

0: Conforme o Decreto-Lei nº 869, em caráter obrigatório em todos os níveis de ensino, a educação moral e cívica. Em 1997, falecia João Paulo, cantor brasileiro que fazia dupla com o cantor sertanejo Daniel. Johnny Cash morria em 2013, o cantor norte-americano. Em 2013, a NASA confirmava que uma sonda se tornava o primeiro objeto feito pelo homem a entrar no espaço interestelar. Em 2019, astrônomos detectavam água na atmosfera, a primeira detecção do tipo em uma zona habitável. Amanhã, a gente vai estar de volta com muito mais para você. Um grande abraço e até lá!
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5: 12h55.
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0: Em nome do Pai, e do Filho, e do Espírito Santo.
1: Amém.
0: O Senhor que encaminha os nossos corações para o amor de Deus e a constância de Cristo, esteja convosco.
1: Bendito seja Deus que nos reuniu no amor de Cristo.
0: O Senhor disse: quem dentre vós estiver sem pecado, atire a primeira pedra. Reconheçamo-nos todos pecadores e perdoemo-nos mutuamente do fundo do coração.

Deus Todo-Poderoso, tenha compaixão de nós, perdoe os nossos pecados e nos conduza à vida eterna.

0: Oremos. Ó Deus, vós que criais e governais todas as coisas, volvei para nós o vosso olhar, e para sentirmos a ação da vossa misericórdia, dai-nos a graça de vos sentir de todo o coração. Por nosso Senhor Jesus Cristo, vosso Filho, que é Deus e convosco vive e reina, na unidade do Espírito Santo, por todos os séculos dos séculos.
1: Amém.
0: Abramos os nossos corações à liturgia da palavra.
2: Do livro do Eclesiástico. O rancor e a raiva são coisas detestáveis. Até o pecador procura dominá-las. Quem se vingar encontrará a vingança do Senhor, que pedirá severas contas dos seus pecados. Perdoa a injustiça cometida por teu próximo. Assim, quando orares, teus pecados serão perdoados. Se alguém guarda raiva contra o outro, como poderá pedir a Deus a cura? Se não tem compaixão do seu semelhante, como poderá pedir perdão dos seus pecados? Se ele, que é um mortal, guarda rancor, quem é que vai alcançar perdão para os seus pecados? Lembra-te do teu fim e deixa de odiar. Pensa na destruição e na morte e persevera nos mandamentos. Pensa nos mandamentos e não guardes rancor ao teu próximo. Pensa na aliança do Altíssimo e não leves em conta a falta alheia. Palavra do Senhor.
3: Graças a Deus.

0: Da carta de São Paulo aos Romanos. Irmãos, ninguém dentre vós vive para si mesmo ou morre para si mesmo. Se estamos vivos, é para o Senhor que vivemos. Se morremos, é para o Senhor que morremos. Portanto, vivos ou mortos, pertencemos ao Senhor. Cristo morreu e ressuscitou exatamente para isto, para ser o Senhor dos mortos e dos vivos. Palavra do Senhor.
1: Graças a Deus.

0: O Senhor esteja convosco.
1: Ele está no meio de nós.
0: Proclamação do Evangelho de Jesus Cristo, segundo Mateus.
1: Glória a vós, Senhor.
0: Naquele tempo, Pedro aproximou-se de Jesus e perguntou: Senhor, quantas vezes devo perdoar se meu irmão pecar contra mim? Até sete vezes? Jesus respondeu: não te digo até sete vezes, mas até 70 vezes 7. Porque o reino dos céus é como um rei que resolveu acertar as contas com seus empregados. Quando começou o acerto, levaram-lhe um que lhe devia uma enorme fortuna. Como o empregado

0: não tivesse com que pagar, o patrão mandou que fosse vendido como escravo, junto com a mulher e os filhos e tudo o que possuía, para que pagasse a dívida. O empregado, porém, caiu aos pés do patrão e, prostrado, suplicava: dá-me um prazo e eu te pagarei tudo. Diante disso, o patrão teve compaixão, soltou o empregado e perdoou-lhe a dívida. Ao sair dali, aquele empregado encontrou um dos seus companheiros, que lhe devia apenas 100 moedas. Ele o agarrou e começou a sufocá-lo, dizendo: paga o que me deves. O companheiro, caindo aos seus pés, suplicava: dá-me um prazo e eu te pagarei. Mas o empregado não quis saber disso. Saiu e mandou jogá-lo na prisão, até que pagasse o que devia. Vendo o que havia acontecido, os outros empregados ficaram muito tristes. Procuraram o patrão e lhe contaram tudo. Então o patrão mandou chamá-lo. Ele disse: empregado perverso, eu te perdoei toda a tua dívida, porque tu me suplicaste. Não devias tu também ter compaixão do teu companheiro, como eu tive compaixão de ti? O patrão indignou-se e mandou entregar aquele empregado aos torturadores, até que pagasse toda a sua dívida. É assim que o meu Pai, que está nos céus, fará convosco, se cada um não perdoar de coração ao seu irmão. Palavra da salvação.
1: Glória a vós, Senhor.
0: Amados irmãos e irmãs que estão aqui em nossa matriz, Nossa Senhora do Pilar, caríssimos ouvintes da rádio Nova Onda FM, somos convidados a fazer a dinâmica do perdão em nossa vida. O Senhor, que governa os nossos corações com misericórdia, instrui cada um de nós na dinâmica do perdão. E quando nós falamos de perdão, incomoda a nossa vida, porque muitas vezes o perdão contrapõe as realidades em que nós nos encontramos. É muito mais fácil seguir a vida carregando ódios, tristezas. É muito mais fácil seguir a nossa vida quando nós podemos tirar do nosso ciclo de amizades e de relacionamentos aqueles que nos fizeram mal. É como se, de algum modo, nós colocássemos uma barreira para ir suportando cada dia. É como se nós colocássemos uma proteção separando aqueles que de fato nós queremos perto de nós e que, em alguma medida, é mais fácil amar, é mais fácil conviver do que aqueles que nos ofenderam ao longo do tempo. E nós estamos na continuidade desta dinâmica que Jesus tem a nos apresentar, como começou no Evangelho na semana passada, trazendo para cada um de nós a dimensão do perdão, ir ao encontro do irmão que necessita da correção fraterna, onde somos convidados a meditar e olhar um coração, ou seja, o nosso em primeiro lugar, que precisa encontrar a via de misericórdia, de compaixão. Não estamos tratando aqui, quando nós falamos do termo misericórdia ou compaixão, de algo que é exclusivo apenas do Senhor, mas Ele, por excelência, consegue vir até nós através da misericórdia e da compaixão. Então Ele consegue nos convencer ou trazer ao nosso coração, porque nós o amamos, nós somos dEle e nós queremos fazer a vontade do Senhor, fazer com que cada um de nós possamos então aprender a usar da mesma misericórdia, da mesma compaixão que Ele realizou para conosco. Filhos, o Senhor tem um propósito de salvação para cada um de nós, mas esse propósito

só é efetivado quando nós colocamos a nossa vida como um lugar de aprendizado, como nós temos a consciência de que na nossa vida nós também precisamos perdoar os nossos irmãos e irmãs. Não é uma tarefa fácil. A primeira leitura de hoje do Eclesiásticos chama-nos a atenção exatamente para que nós possamos hoje vencer os obstáculos da nossa vida que muitas vezes fazem com que nós possamos continuar a cultivar os ódios, as incertezas no caminho que nós vamos colocando ao longo do nosso dia a dia, porque os outros nos feriram. Tem muita gente paralisada. Como é que eu posso pedir ao Senhor a cura se eu estou paralisado, retendo para mim ódios, rancores, não liberando o perdão? Como que eu posso querer viver a minha vida devotamente voltada para os mandamentos, para a escuta da palavra do Senhor, quando eu sei que existe algo na minha vida que está me adoecendo, sobretudo espiritualmente, está me afastando do Senhor? E é o perdão. Até quando eu vou permitir conduzir a minha vida adoecendo, ficando enrijecido em ódios, quando eu poderia me libertar dessas amarras para seguir em frente? Permitamos que o Senhor possa exercer de misericórdia para aqueles que nos fizeram o mal. Mas nós devemos preocupar mais com a nossa vida, com o nosso olhar, que portanto precisa continuar a caminhada. Tem gente que não consegue dar um passo porque a sua vida se tornou apenas se martirizar por causa de alguma atrocidade, de alguma ofensa que alguém cometeu contra você. A sua vida está reduzida a isso? Os seus dias vão se reduzir exatamente a essa experiência daquilo que o outro fez contra você? E assim nós não conseguimos dar passos. Nós vamos paralisando a nossa experiência de Deus. Vamos ficando com uma vida amarga, com sentimentos amargos e, sobretudo, colocando a culpa naquelas realidades que nos fizeram sofrer, nos fizeram mal. Hoje o Senhor está alertando a cada um de nós para que nós possamos perceber que tudo na nossa vida é por causa dele. Não preocupemos com aquilo que os outros fizeram contra nós. Em última instância, pensemos na aliança que o Altíssimo fez para conosco. Pensemos na salvação. Pensemos na vida em Deus. Pensemos na nossa vida que precisa caminhar. E é isso que faz com que cada um de nós possamos ter verdadeiramente relações verdadeiras. Relações que sejam comprometidas com a verdade, com a justiça. Que sejam comprometidas com aquilo que o Senhor deseja para cada um de nós. Sobretudo porque nenhum de nós vivemos para nós. A vida, ela não diz respeito apenas a nós. A nossa vida, ela diz respeito muito naquilo que nós podemos ser no dia a dia. Um para com o outro, na resolução dos nossos problemas, na nossa capacidade de solucionar questões, não de qualquer jeito, mas na capacidade de transformar aquilo que é dor, aquilo que é tragédia, aquilo que é tristeza, em superação. Em continuidade de caminho, o outro errou comigo, eu estou estarrecido com isso, mas eu vou oferecer-lhe a misericórdia, porque a minha vida tem muita coisa que ainda precisa amadurecer. Eu tenho tanta coisa bonita que eu preciso viver, então eu não vou me ocupar de reter a minha vida em ódio, de fazer com que a minha vida se torne uma desgraça, por causa daquilo que o outro fez para comigo. E é por isso que o Senhor veio até nós, morreu, Cristo morreu por nós, ressuscitou, para que nós tenhamos a consciência de que a nossa vida precisa ser alcançada por Ele. E por isso diz respeito à maneira como nós nos relacionamos uns com os outros. Pedro hoje, ele volta o seu olhar mais uma vez para Jesus para dizer quantas vezes se deve perdoar. Aqui nós precisamos ter a consciência de que Pedro entendeu em partes aquilo que Jesus havia dito na semana passada
sobre a consciência de atrair, convencer aquele irmão que pecou e errou contra nós. Vocês vão se recordar de que na semana passada eu disse isso. Não é aquele que errou que tem que vir me pedir desculpas, mas sou eu que devo ir àquele que me ofendeu. É isso que Jesus quis dizer na semana passada. Eu preciso convencer o meu irmão. Jesus então está instruindo os seus discípulos para dizer: olha, se o teu irmão não quiser te escutar, que ele seja conhecido como um pagão, como um publicano, como um pecador público. Mas mesmo assim, nós não estamos livres do nosso irmão. Ou seja, filhos, só tem um caminho para ir para o céu. O caminho para ir para o céu não é o caminho em que você vai isolar-se dentro do seu quarto, fazer apenas as suas orações pessoais e fingir que o mundo não existe. O caminho para ir para o céu é o caminho na qual você vai conseguir vencer os obstáculos desse dia a dia e, junto das pessoas, não vai se excluir das realidades que, portanto, você precisa observar do Evangelho, dos mandamentos, mas pelo contrário. Você vai conseguir continuar o seu caminho de conversão, mas vai também ajudar os outros. São João já nos dizia, num outro evangelho, que roga ao Pai para que nos dê condições de estar aqui nesse mundo. E não, pelo contrário, pedir ao Pai que nos tire daqui. Tem gente que pensa que ir para o céu é simplesmente fugir e negar a existência do mundo, das realidades. É aqui, meu filho. Para você ir para o céu, você precisa entender que o caminho para ir para o céu é dar conta de arrumar a sua casa interior, é dar conta de conviver com as pessoas, de perdoar quem você precisa, de demonstrar que você é uma pessoa do Senhor mediante as suas ações no dia a dia. Aonde você está? É procurar ser honesto, é procurar ser justo, misericordioso e não como um servo perverso. Quantas vezes nós somos como esse empregado que foi perverso? Às vezes nós olhamos para a nossa vida pensando que nós somos bonzinhos, hipócritas. Nós sabemos que nós não somos. Queremos a misericórdia para nós, mas para o outro o fuzil tem que morrer mesmo. Tem que pagar pelo erro que fez. E é isso que Jesus está nos mostrando no Evangelho. Nós somos muito duros com o erro do nosso irmão porque ele se torna público. Ah, mas o nosso tem que estar escondido às 7 chaves. Hoje, o Senhor então está indicando a Pedro algo que aqui está implícito lá no livro do Gênesis, capítulo 4. Quando Jesus vai dizer, não perdoar o seu irmão até 7. E olha que Pedro aqui está até aumentando, porque para os rabinos, para aqueles daquela época, poderia dar uma liberdade, uma oportunidade daquele irmão que errasse, perdoar até 3 vezes. Pedro até dobra a fatura. Vai dizer 7, ou seja, 3 mais 3, 6. Pedro ainda coloca mais 7. Jesus, então, ele está pegando algo aqui, lá do Antigo Testamento, capítulo 4 do Gênesis. Quando nós vemos o cântico de Lamaque. E que diz que se Caim foi, portanto, justificado, foi vingado 7 vezes, Lamaque será vingado até 77 vezes. Jesus está recuperando isso lá de trás para dizer, então, que o Senhor fará justiça até 77 vezes, para dizer, olha, Pedro, eu não te digo até 7 vezes, mas 70 vezes 7, não precisa multiplicar aí na sua calculadora mental. O padre não está falando aqui de algo matemático. O que é que Jesus quer dizer com até 70 vezes 7? Em primeiro lugar, perdoar sempre. Não tem medida. Perdoar sempre. Mas o que está por trás disso? A qualidade do perdão. Não adianta você virar para mim e dizer que você perdoou, mas toda vez você continua lembrando. Não adianta você dizer que perdoou e continuar comungando, entrando na fila da comunhão, mas você sabe que no fundo, no fundo, você continua desejando o mal para aquela pessoa. Jesus está dizendo para Pedro, filho, aqui o que está em jogo é a qualidade do perdão.
Aqui o que está em jogo é você.

0: Você compreender que, assim como eu posso usar de misericórdia, de compaixão para com todos vocês diante das realidades de erro, de incertezas da vida, de pisadas na bola que nós damos, vocês precisam aprender também. Porque se vocês são meus servos, me seguem, estão aprendendo com o mestre, as ações de vocês precisam ser como as minhas. Jesus está olhando para nós e dizendo: se eu sou capaz de perdoar, por que que você não é capaz de perdoar? Se eu sou capaz de fazer o bem e te indico como fazer o bem, até quando você vai continuar nessa hipocrisia? Não fazendo bem e achando que está sendo salvo, se justificando, pensando que é uma pessoa boa. Não adianta, filho. Você precisa resolver aquela questão lá. Você precisa olhar para aquela pessoa lá, que você sabe muito bem de quem eu estou falando. Você precisa resolver essa questão. E quando eu digo isso a vocês, podem ter certeza, isso também é para o padre. Isso é difícil para mim também. Mas só tem um caminho para ir para o céu. Eu preciso fazer isso. Então eu preciso também instruir a vocês para que vocês possam fazer isso. E Jesus ainda nos ensina isso como? Contando a parábola deste patrão, deste rei, que vai, portanto, ir àqueles empregados e encontra um empregado que lhe devia uma enorme quantia. Nós estamos falando aqui de mais ou menos umas 300 medidas de ouro. É muita coisa. Se quiserem, então, é claro que aqui o evangelho não é uma historinha. Este empregado que está devendo muito, para pagar a dívida, se for somar através dos atributos financeiros daquela época, dá em torno a mais de 100 anos para ele dar conta de pagar a sua dívida. Mas, o que que ele faz? Ele cai e suplica a misericórdia. Suplicando a misericórdia, este patrão, ele olha por compaixão e diz: então eu perdoo a sua dívida. Nós também na nossa vida fazemos isso. Eu quero perdão do Senhor, eu quero que o Senhor olhe para a minha causa, eu quero que o Senhor olhe a minha realidade. E às vezes nós pensamos só no nosso próprio umbigo. Nós esquecemos as pessoas. Aqui o que está em jogo, porque eu sei que eu estou incomodando vocês em dizer sobre o perdão. Ah, padre, mas você não sabe o que a pessoa fez comigo. Mas é para que nós não sejamos perversos. Então Jesus está nos ensinando através dessa parábola. Esta misericórdia e compaixão que este patrão exerceu com o seu servo é para que ele pudesse fazer o quê? O mesmo com seus companheiros. Mas o que que acontece no evangelho? É estarrecedor. Parece que o nosso coração também, em alguma medida, ele se incomoda, porque às vezes nós somos assim também, né? O Senhor, ele vem com misericórdia para nós, mas com aquele irmão que está no caminho errado, o que que a gente faz? Olha que pecador, olha que absurdo. Esse irmãozinho que teve a dívida perdoada, que era uma dívida impagável, o que que o Senhor fez? Eu não quero saber o tamanho da sua dívida, porque ela é impagável, mas eu te perdoo. E ele, que poderia fazer o mesmo, o que que ele faz com o seu companheiro? Ele agarra, sufoca, ele quase tira a vida do seu companheiro. E exercendo desse modo, ele não compreende, não faz aquilo que o Senhor pediu. Então nós voltamos à pergunta de Pedro: até quantas vezes eu devo perdoar? Jesus, com misericórdia, vai olhar: filho, sempre. O que está em jogo é a qualidade. Na mesma qualidade que o Senhor olhou para este servo, que portanto devia muito, era para ser a mesma qualidade que ele deveria olhar o seu companheiro. Mas ele foi perverso, ele agarrou, ele não quis saber. E detalhe, vocês podem ver aí no evangelho, eram apenas 100 denários, 100 moedas. Se quiserem, eu posso melhorar isso. Significa que essa dívida que eu disse, que esse aqui precisaria de mais de 100 anos para pagar, 100 anos para pagar, ele não exerceu de misericórdia para alguém que, com os dois pagamentos ou três pagamentos, teria condições de pagar a dívida. Quantas vezes nós somos assim? Perversos também com coisa pequena. com coisa miúda, quando aquilo que a gente fez é muito pior. Quantas vezes nós também temos esse olhar? Jesus então está nos indicando que na nossa vida não podemos ser assim. Tanto é que os outros empregados ficaram indignados e levaram a questão para o patrão. O patrão, portanto, mandou chamar de volta esse empregado perverso, chamou a atenção e, portanto, o castigou. É claro que aqui isso é uma metáfora para dizer daquela época. Deus não castiga ninguém. Ele sempre vai nos perdoar. Mas este perdão que ele libera para cada um de nós, ele só é efetivado quando eu também sou capaz de perdoar o meu irmão. Creio em Deus Pai Todo-Poderoso, Criador do céu, e da terra,
1: e em Jesus Cristo, seu único Filho, nosso Senhor, e concebido pelo poder do Espírito Santo, nasceu da Virgem Maria, padeceu sob Pôncio Pilatos, foi crucificado, morto e sepultado, desceu à mansão dos mortos, ressuscitou ao terceiro dia, subiu aos céus, está sentado à direita de Deus Pai Todo-Poderoso, onde há de vir a julgar os vivos e os mortos. Creio no Espírito Santo, na Santa Igreja Católica, na comunhão dos santos, na remissão dos pecados,
0: na ressurreição da carne, na vida eterna. Amém. Minhas irmãs e meus irmãos, ao Deus das misericórdias e do perdão, invoquemos com toda confiança, por vossa misericórdia, ouvi-nos, Senhor.
1: Por vossa misericórdia, ouvi-nos, Senhor.
2: Que o Espírito Santo conduza a Igreja nos caminhos do perdão, da misericórdia, da compaixão e da conversão, fazendo dela uma comunidade viva que promove a paz e a reconciliação, rezemos.
1: Por vossa misericórdia, ouvi-nos, Senhor.
2: Que os cristãos possam alcançar a plena unidade, testemunhando a todo mundo a paternidade universal de Deus, rezemos.
1: Por vossa misericórdia, ouvi-nos, Senhor.
2: Que as pessoas que estão sofrendo qualquer injustiça não assumam a vingança e a violência como opção em suas vidas, rezemos.
1: Por vossa misericórdia, ouvi-nos, Senhor.
2: Que a nossa mente e o nosso coração sejam transformados pela misericórdia de Deus, para que, por meio desta liturgia que celebramos, aprendamos a perdoar os nossos irmãos e irmãs e a ter misericórdias para com ele, rezemos.
1: Por vossa misericórdia, ouvi-nos, Senhor.
0: Tudo isso, ó Pai, nós vos pedimos por Jesus, teu Filho, que convosco vive e reina, em comunhão com o Espírito Santo, por todos os séculos dos séculos.
1: Amém. Este é o final de semana do mês, no qual fazemos tradicionalmente nossa coleta em favor do asilo. Aqueles que desejarem fazer a contribuição para o asilo, podem fazer sua doação nos cofres que passarão nos bancos. Aqueles que desejarem fazer doação na coleta da missa, podem fazê-lo com aqueles que estarão passando entre vocês, com o cestinho ou com o coletor. Cantemos.

0: Orai, irmãos e irmãs, para que, trazendo ao altar as alegrias e fadigas de cada dia, nos disponhamos a oferecer um sacrifício aceito por Deus Pai Todo-Poderoso.
1: Receba, Senhor, por tuas mãos esse sacrifício, para a glória do seu nome, para nosso bem e toda a Santa Igreja.
0: Inclinai-vos, Senhor, as nossas súplicas e acolhei benigno as oferendas dos vossos fiéis, a fim de que os dons que cada um trouxe em vossa honra sirva a salvação de todos, por Cristo nosso Senhor.
1: Amém.
0: O Senhor esteja convosco.
1: Ele está no meio de nós.
0: Corações ao alto.
1: Nosso coração está em Deus.
0: Demos graças ao Senhor nosso Deus.
1: É nosso dever e nossa salvação.
0: Na verdade, é digno e justo dar-vos graças sempre, Senhor, Pai Santo, Deus Eterno e Todo-Poderoso. Constantemente nos chamais a uma vida mais plena, e porque sois rico em misericórdia, sempre ofereceis o perdão, e convidais os pecadores a confiar somente na vossa bondade. É a nós que tantas vezes quebramos a vossa aliança. Nunca nos rejeitastes, mas por Jesus, vosso Filho, nosso Redentor, unistes convosco a família humana com um vínculo novo de caridade, tão estreito e forte que nada poderá romper. Também hoje ofereceis tempo de graça e reconciliação ao vosso povo, e um novo alento para que em Cristo se converta a vós, enquanto sempre mais dócil ao Espírito Santo. Se coloca ao serviço de todos, por isso, cheios de admiração, exaltamos a força do vosso amor e, proclamando nossa alegria pela salvação, nos unimos às multidões dos céus, dizendo sem cessar: Santo, Santo, Santo, Senhor Deus do Universo, o céu e a terra proclamam a vossa glória. Hosana nas alturas, bendito o que vem em nome do Senhor. Hosana nas alturas. Na verdade, ó Pai, vós sois santo, e desde a origem do mundo tudo fazeis para sermos santos, como vós sois santo. Olhai as oferendas do vosso povo e derramai sobre elas a força do Espírito, para que se tornem o corpo e o sangue do vosso amado Filho Jesus Cristo, no qual também nós somos vossos filhos.
1: Enviai o vosso Espírito Santo.
0: Quando outrora estávamos perdidos,

e incapazes de vos encontrar, vós nos amastes com imenso amor, pois vosso Filho, o único justo, entregou-se à morte, não rejeitando ser pregado no lenho da cruz, antes, porém, de seus braços abertos, traçarem entre o céu e a terra o sinal permanente da vossa aliança, Jesus quis celebrar a Páscoa com seus discípulos. Ceando com eles, tomou o pão, pronunciou a bênção de ação de graças, partiu e o deu a seus discípulos, dizendo: tomai todos e comei, isto é o meu corpo, que será entregue por vós.

0: Do mesmo modo, no fim da ceia, Jesus, sabendo que ia reconciliar em si todas as coisas pelo sangue a ser derramado na cruz, tomou o cálice repleto do fruto da videira, deu-vos graças novamente e o entregou a seus discípulos, dizendo: tomai todos e bebei. Este é o cálice do meu sangue, o sangue da nova e eterna aliança, que será derramado por vós e por todos para a remissão dos pecados. Faze isto em memória de mim. Mistério da fé.
1: Anunciamos, Senhor, a vossa morte e proclamamos a vossa ressurreição. Vinde, Senhor Jesus.
0: Celebrando, pois, memória de vosso Filho Jesus Cristo, nossa Páscoa e certeza da paz definitiva, celebramos sua morte e ressurreição. E aguardando o dia feliz de sua vinda gloriosa, nós vos oferecemos, Deus fiel e misericordioso, a vítima que nos reconcilia convosco.
1: Aceitai, ó Senhor, a nossa oferta.
0: Olhai com amor, Pai misericordioso, aqueles que unis a vós pelo sacrifício do vosso Filho, e concedei que pela força do Espírito Santo, os que participam do único pão e do mesmo cálice sejam congregados em Cristo num só corpo, no qual todas as divisões sejam superadas.
1: O Espírito nos una num só corpo.
0: Conservai-nos sempre em comunhão de fé e amor, unidos ao Papa Leão e ao nosso Bispo Giovanni Luiz. Ajudai-nos a esperar juntos a vinda do vosso reino, até o dia em que diante de vós formos santos entre os santos, na morada celeste, ao lado da Virgem Maria, Mãe de Deus, Nossa Senhora do Pilar, nossa excelsa padroeira, dos apóstolos e todos os santos, e com nossos irmãos e irmãs já falecidos, trazemos ao altar do Santo Sacrifício, descanso eterno de Camila Vasconcelos. Que confiamos a vossa misericórdia, enfim, libertos das feridas do pecado e plenamente transformados em novas criaturas, felizes cantaremos a ação de graças do vosso Cristo, que vive para sempre. Por Cristo, com Cristo, em Cristo, a vós, Deus Pai Todo-Poderoso, na unidade do Espírito Santo,

Somos chamados filhos de Deus e realmente o somos, por isso podemos rezar confiantes. Pai nosso que estais nos céus, santificado seja o vosso nome. Venha a nós o vosso

0: vontade, assim na terra como no céu. O pão nosso de cada dia nos dai hoje, perdoai-nos as nossas ofensas, assim como nós perdoamos a quem nos tem ofendido. E não nos deixeis cair em tentação, mas livrai-nos do mal, livrai-nos de todos os males, ó Pai, e dai-nos hoje a vossa paz. Ajudados pela vossa misericórdia, sejamos sempre livres do pecado e protegidos de todos os perigos, enquanto aguardamos a feliz esperança e a vinda do nosso Salvador, Jesus Cristo.
1: Vosso é o reino, o poder e a glória para sempre.
0: Senhor Jesus Cristo, dissestes aos vossos apóstolos: eu vos deixo a paz, eu vos dou a minha paz. Não olheis os nossos pecados, mas a fé que anima a vossa igreja. Dai-lhes, segundo o vosso desejo, a paz e a unidade. Vós que sois Deus, com o Pai e o Espírito Santo.
1: Amém.
0: A paz do Senhor esteja sempre convosco.
1: O amor de Cristo nos uniu.

0: provai e vede como o Senhor é bom. Feliz de quem encontra nele o seu refúgio. Eis o Cordeiro de Deus, que nos pede para perdoar. É ele que tira o pecado do mundo.
1: Senhor, eu não sou digno de que entreis em minha morada, mas dizei uma palavra e serei salvo.
0: É muito difícil perdoar os outros, mas quando nós olhamos para Jesus, quantas vezes nós o pedimos o perdão? Não deveria ser fácil? Eu sei que não é, humanamente dizendo, de um modo prático. Mas quantas vezes nós olhamos para Ele, como agora, no desejo dEle nos perdoar, e não parecia tão fácil? Porque é tão difícil fazer isso com os outros, e eu sei que é. Então, nessa Eucaristia de hoje, filho, filha, comungue nessa intenção. Peça ao Senhor a sabedoria para lidar com as suas relações. Peça ao Senhor que possa te ajudar a dar conta de perdoar, de abrir o seu coração, de tirar os rancores, as tristezas, tanta coisa que tem te adoecido espiritualmente.

0: Oremos. Senhor, o vosso dom celeste penetre nossas mentes e nossos corpos, para que em nós prevaleça sempre, não o sentimento, mas a força deste sacramento, por Cristo nosso Senhor.
1: Amém.
0: Podemos nos assentar para alguns comunicados. Queremos reforçar que no próximo dia 13, nós teremos lá na Cruz do Monte a missa da exaltação da Santa Cruz às 7 horas da manhã. Reforçamos também no dia 14, na segunda-feira, durante todo o dia, né, a missa é amanhã, dia 13. No dia 14, na segunda-feira, estará exposta a relíquia do Santo Lenho aqui na capela de Nossa Senhora das Graças, das 8 da manhã até as 20 horas. Então, aqueles fiéis que quiserem rezar, podem se dirigir à capela dedicada a Nossa Senhora das Graças para este dia de espiritualidade. Também no dia 20 de setembro, nós convidamos para o encontro da Renovação Carismática Católica Reavivamento para Casais, com início às 7 horas da manhã, com a missa aqui na nossa matriz, e depois o encontro seguirá no Centro Educacional Professor Francisco Saldanha. Convidamos a todos para as festividades em honra a São Vicente de Paulo e o Beato Frederico Ozanã. Nos dias 17 e 18 de setembro, primeiro e segundo dia do Tríduo, quinta e sexta-feira, missa às 19h30, lá no Brumado. 19 de setembro, terceiro dia do Tríduo, no sábado, missa às 18 horas. E no dia 20 de setembro, domingo, festa, o dia da festa, às 10 horas da manhã, a Santa Missa. O Senhor esteja convosco.
2: Ele está no meio de nós.
0: Desça sobre todos vós a bênção de Deus Todo-Poderoso, Pai e Filho e Espírito Santo.
2: Amém.
0: Ide em paz e o Senhor vos acompanhe.
2: Graças a Deus.
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1: 4:06.
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6: 4h52. 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
6: 5:32.
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1: Tem coisas na vida da gente que é melhor nem perguntar. Quem pergunta o que quer, às vezes escuta o que não quer, viu?

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0: Regina aí. Tamo junto com a comitiva, só capilão. Bora lá, minha gente, vamos dar uma força aí. Tamo junto.
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7: 5h52.
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0: Ó Maria Santíssima, que em vossa imagem milagrosa de Aparecida espalhais inúmeros benefícios sobre o Brasil, eu, embora indigno de pertencer ao número dos vossos servos, mas desejando participar dos benefícios da vossa misericórdia, prostrado a vossos pés, consagro-vos o entendimento para que sempre pense no amor que mereceis. Consagro-vos a língua para que sempre vos louve e propague a vossa devoção. Consagro-vos o coração para que depois de Deus vos ame sobre todas as coisas. Recebei-nos, ó Rainha incomparável, o ditoso número dos vossos servos. Acolhei-nos debaixo da vossa proteção. Socorrei-nos em nossas necessidades espirituais e temporais, e sobretudo na hora da nossa morte. Abençoai-nos, ó Mãe Celestial, e com vossa poderosa intercessão fortalecei-nos em nossa fraqueza, a fim de que, servindo-vos fielmente nesta vida, possamos louvar-vos, amar-vos e render-vos graças no céu por toda a eternidade. Assim seja.
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2: O anjo do Senhor anunciou a Maria, e ela concebeu do Espírito Santo. Ave Maria, cheia de graça, o Senhor é convosco, bendita sois vós entre as mulheres, bendito é o fruto do vosso ventre, Jesus. Santa Maria, Mãe de Deus, rogai por nós, pecadores, agora e na hora de nossa morte. Amém. Eis a serva do Senhor. Faça-se em mim segundo a vossa palavra. Ave Maria, cheia de graça, o Senhor é convosco. Bendita sois vós entre as mulheres. Bendito é o fruto do vosso ventre, Jesus. Santa Maria, Mãe de Deus, rogai por nós, pecadores, agora e na hora de nossa morte. Amém. E o Verbo divino se fez carne e habitou entre nós. Ave Maria, cheia de graça, o Senhor é convosco. Bendita sois vós entre as mulheres. Bendito é o fruto do vosso ventre, Jesus. Santa Maria, Mãe de Deus, rogai por nós, pecadores, agora e na hora de nossa morte. Amém. Rogai por nós, Santa Mãe de Deus, para que sejamos dignos das promessas de Cristo. Oremos. Infundi, Senhor, como vos pedimos, a vossa graça nas nossas almas, para que nós, que pela anunciação do anjo, conhecemos a encarnação de Cristo, vosso Filho, pela sua paixão e morte na cruz, sejamos conduzidos à glória da ressurreição. Por nosso Senhor Jesus Cristo, vosso Filho, que é Deus convosco, na unidade do Espírito Santo. Amém. O nosso auxílio está no nome do Senhor, que fez o céu e a terra. O Senhor esteja convosco, Ele está no meio de nós. Abençoe-vos, Deus Todo-Poderoso, Pai, Filho e Espírito Santo. Amém.
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0: 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Olá, queridos filhos, boa tarde, que a paz do Senhor neste sábado esteja com você. Filhos queridos, acredite, existe um valioso remédio que nos dá paz. Só que você não vai comprar em farmácia não, viu? Não conseguiram ainda fazer embalagem. Chama-se o perdão, o bálsamo que cura. Que tal você perdoar teus inimigos? Você vai ganhar alguma coisa de ficar curtindo mágoa? É um veneno que só vai matar você, viu? Então vamos lá. Exercício do perdão. Em nome do Pai, do Filho e do Espírito Santo. Amém. Obrigado, Jesus, pela oportunidade que tenho de estar em profunda sintonia contigo, Senhor. Mas, Jesus, o teu ensinamento de perdoar sempre é um mandamento muito difícil, Senhor. Um mandamento complicado, porque a vida se encarrega de trazer muitos inimigos. É por isso, Jesus, que nesta tarde, com humildade, mas confiança, eu vos peço, me ensine a perdoar. Ajudai-me, Senhor, a perdoar meus inimigos. Ajudai-me, Senhor, a me libertar do mal que me fizeram, perdoando. Mas de modo especial, eu peço a intervenção de Nossa Senhora por essa situação tão difícil. E cada um traga presente uma lembrança, um nome, uma situação que te causa um mal tremendo. E reze comigo. Senhor, sozinho não posso perdoar. Eu não tenho força suficiente. Mas com tua graça, Senhor, na presença do teu Espírito e com o auxílio de Nossa Senhora, eu quero dar o perdão. Eu quero perdoar, Senhor. Que aqueles que me ofenderam sejam abençoados. Que aqueles que me desejaram mal sejam felizes. Que aqueles que tentaram me prejudicar sigam o caminho em paz. Mas Nossa Senhora, aquiete meu coração. Tire esse sentimento ruim, essa lembrança desagradável e essa dor que levo no peito. Ave Maria, cheia de graça, o Senhor é convosco. Bendita sois vós entre as mulheres, e bendito é o fruto do vosso ventre, Jesus. Santa Maria, Mãe de Deus, rogai por nós, pecadores, agora e na hora de nossa morte. Amém. Nossa Senhora, ajudai-me a perdoar, porque é perdoando que eu me liberto, Mãe. Uma boa noite a todos vocês.
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6: 6:17.
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4: 6:52.
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7: 7:28. 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
19: 7:51.
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4: 8:13.
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3: 8:22. 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
5: 8h42. 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